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0: 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Gasóleo vai subir na próxima semana. Turma de Barcelos vence Prémio Nacional de Educação Financeira. Festival Vaudeville Rendezvous, alargado a Viena do Castelo. Dois militares da GNR de Esposende acusados de ficar com mais de 7 mil euros de multas. Juvenis do Santa Maria sagram-se campeões e sobem aos nacionais. O preço do gasóleo vai subir consideravelmente na próxima semana. Segundo o Automóvel Clube de Portugal, a partir de segunda-feira o gasóleo deverá ficar mais caro 4 cêntimos por litro. Já a gasolina deverá descer 1 cêntimo por litro. O preço cobrado ao consumidor varia conforme cada posto de abastecimento. A turma do 4B da Escola Básica António Fogaça, em Barcelos, conquistou o primeiro Prémio Nacional de Educação Financeira no Poupar Está ao Ganho. Segundo o Agrupamento de Escolas Gonçalo Nunes, este prémio simboliza um percurso de crescimento, superação e união. O Festival Internacional Vaudeville Rendezvous vai ser, este ano, alargado a Viena do Castelo. Festival de circo contemporâneo que vai para a sua 12ª edição realiza-se anualmente nas cidades de Barcelos, Braga, Guimarães e Famalicão. A Didascalia, companhia que organiza o evento, explica que esta expansão consolida uma rede cultural intermunicipal que permitirá apresentar os diferentes espetáculos nas 5 cidades. O programa do Vaudeville Rendezvous vai ser apresentado na terça-feira em Viena do Castelo. O Ministério Público acusou dois militares da GNR de Esposende de se apropriarem indevidamente de 7.440 euros referentes a multas por infrações rodoviárias que detectaram quando se encontravam ao serviço. Segundo a acusação, os arguídos, um homem e uma mulher, engendraram um plano, pelo menos em março de 2024, para ficarem com o dinheiro das multas. Abordavam os condutores que praticassem contraordenações e exigiam o pagamento imediato das coimas em numerário. Em vez de registarem as infrações no sistema oficial e entregarem os valores na sua totalidade na Secretaria do Posto, os militares ficavam com o dinheiro para proveito próprio. O Ministério Público pede como pena acessória que os militares sejam afastados de funções públicas. Os juvenis do Santa Maria sagraram-se na quinta-feira campeões da divisão de honra da Associação de Futebol de Braga e garantiram a subida ao Campeonato Nacional. A equipa de galegos conquistou o título e a subida histórica após vencer o Marinhas por 2-1. A última vez que uma equipa de juvenis tinha subido aos nacionais foi há 28 anos.
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0: 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Gasóleo vai subir na próxima semana. Turma de Barcelos vence Prémio Nacional de Educação Financeira. Festival Vaudeville Rendezvous, alargado a Viena do Castelo. Dois militares da GNR de Esposende acusados de ficar com mais de 7 mil euros de multas. Juvenis do Santa Maria sagram-se campeões e sobem aos nacionais. O preço do gasóleo vai subir consideravelmente na próxima semana. Segundo o Automóvel Clube de Portugal, a partir de segunda-feira o gasóleo deverá ficar mais caro 4 cêntimos por litro. Já a gasolina deverá descer 1 cêntimo por litro. O preço cobrado ao consumidor varia conforme cada posto de abastecimento. A turma do 4B da Escola Básica António Fogaça, em Barcelos, conquistou o primeiro Prémio Nacional de Educação Financeira no Poupar Está ao Ganho. Segundo o Agrupamento de Escolas Gonçalo Nunes, este prémio simboliza um percurso de crescimento, superação e união. O Festival Internacional Vaudeville Rendezvous vai ser, este ano, alargado a Viena do Castelo. Festival de circo contemporâneo que vai para a sua 12ª edição realiza-se anualmente nas cidades de Barcelos, Braga, Guimarães e Famalicão. A Didascália, companhia que organiza o evento, explica que esta expansão consolida uma rede cultural intermunicipal que permitirá apresentar os diferentes espetáculos nas 5 cidades. O programa do Vaudeville Rendezvous vai ser apresentado na terça-feira em Viena do Castelo. O Ministério Público acusou dois militares da GNR de Esposende de se apropriarem indevidamente de 7.440 euros referentes a multas por infrações rodoviárias que detectaram quando se encontravam ao serviço. Segundo a acusação, os arguídos, um homem e uma mulher, engendraram um plano, pelo menos em março de 2024, para ficarem com o dinheiro das multas. Abordavam os condutores que praticassem contraordenações e exigiam o pagamento imediato das coimas em numerário. Em vez de registarem as infrações no sistema oficial e entregarem os valores na sua totalidade na secretaria do posto, os militares ficavam com o dinheiro para proveito próprio. O Ministério Público pede como pena acessória que os militares sejam afastados de funções públicas. Os juvenis do Santa Maria sagraram-se na quinta-feira campeões da divisão de honra da Associação de Futebol de Braga e garantiram a subida ao Campeonato Nacional. A equipa de galegos conquistou o título e a subida histórica após vencer o Marinhas por 2-1. A última vez que uma equipa de juvenis tinha subido aos nacionais foi há 28 anos.
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foi talvez o maior, ou pelo menos um dos maiores sucessos comerciais dos U2, talvez equiparado ao longa duração Achtung Baby. Este álbum, que dá pelo nome de The Joshua Tree, escolhemos esta When the Streets Have No Name para abrir a emissão. Olá, bem-vindos, abrimos as portas, abrimos também as ruas e também as frequências, porque está no ar mais uma emissão do No Outro Lado do FM. Eu sou o Carlos Gidia, desde 1988 a atravessar fronteiras sonoras sem precisar de passaporte. É isso mesmo, lá mais para a frente vamos falar no nosso site, também no nosso canal no YouTube, e tudo, e tudo, e tudo, e tudo. E não te esqueças que nesta emissão ainda teremos, nesta primeira hora, a nossa rubrica habitual, acontecimentos da história sem a mínima relevância para as nossas vidas, mas que ninguém te quer contar. É daqui a pouco. Para já, vem o Zibi Forte com este Food for Thought.

Os UB40 com este Food for True. UB40 que curiosamente quando apareceram, bom, não lhes previa um grande sucesso, assim a ver uma banda inglesa formada maioritariamente por malta branca a fazer reggae, bom, não era propriamente aquilo que se estava a esperar, era assim um bocado fora da caixa. E assim, antes do mega sucesso, eles lançaram ainda este Food for True. Depois mais tarde veio Red Red Wine, um original de Neil Diamond, como muitos sabem, bom, e é o que se sabe, não é? UB40, que era um som ainda mais cru, mais reggae e mais protestante. Nós por aqui seguimos com música da boa, histórias improváveis e vinis que ainda estavam com pipocas vintas. Vamos entretanto referir-te o nosso site no outrolado.fm.webnode.pt. Por lá podes encontrar tudo sobre este programa, desde playlists a, bom, a estações parceiras, também um player a rodar 24 sobre 24 horas e emissões antigas do No Outro Lado FM, e também uma página dedicada ao nosso programa irmão, que dá para o nome de Por Extenso e que acaba por fazer mais sentido se fizermos uma ligação ao YouTube, youtube.com/rmxpt, que como o próprio nome indica, encontras as nossas remixes exclusivas aqui do No Outro Lado FM, remixes essas que podes escutar no Por Extenso, ok, são outras histórias. Vamos em frente, vamos à música, que é para isso que nos pagam. Ultravox Viena é a próxima para a banda de Midjur. Midjur, para quem não sabe, era também um dos nomes por detrás do projeto Band-Aid. Em 1984, que lançaram We Are The World, do qual nós todos os anos fazemos uma versão diferente aqui no Outro Lado do FM. Bom, isto está tudo ligado, está tudo ligado. Não sei se já repararam que esta é uma edição dedicada à letra U.

A Glicky Joe a rodar no outro lado do FM, o nome parecia uma piada, mas a verdade é que venderam discos que nem pãezinhos quentes, venderam mais discos do que muita gente que se considerava séria. Na sequência, no outro lado do FM, mostramos o rock, o rap e o caos organizado muito antes de se virar moda. Falcoar dos Urban Dance Squad, que por cá passaram com Deeper Shade of Soul, abrimos a sequência com uma música que, bom, nem sequer era para ser single, esteve quase para não ser, e também esteve quase para não ser incluída no álbum. Falo de Vienna, dos Ultravox. Hoje é um daqueles clássicos absolutos da pop dos anos 80. Agora, no outro lado da FM, olha, é também um clássico absoluto destas emissões, acontecimentos da história sem a mínima relevância para as nossas vidas e que ninguém te quer contar, que começa agora.

Senhoras e senhores, preparem-se para a rúbrica mais inútil deste lado do dial. Enquanto toda a gente fala de grandes guerras, revoluções e tratados importantes, nós escolhemos o lixo esquecido da história. Acomoda-te, afina o sentido do humor e vem connosco passear pela parte mais ridícula do passado da humanidade. Aqui não vais aprender nada que te ajude no emprego, na escola ou no IRS. Se isto é cultura geral, não. Mas é terapia. Começa agora Acontecimentos da História sem qualquer tipo de relevância para as nossas vidas e que ninguém te quer contar. O marinheiro que não sabia que a guerra tinha acabado. Há histórias em que o mundo avança e alguém fica preso no capítulo anterior. Foi isto que aconteceu a um marinheiro que continuou a viver como se a guerra ainda estivesse em curso, quando na verdade o conflito já tinha terminado há muito. O mais bonito e cómico ao mesmo tempo é a dedicação absoluta com que manteve a rotina, sem perceber que o resto da humanidade já estava noutra página.

0: parecem apenas um mal-entendido administrativo com dimensão internacional. Houve conflitos na história que se prolongaram durante anos, com declarações formais, títulos pomposos e quase nenhum combate real. A coisa chega a ser tão absurda que parece que ninguém estava verdadeiramente disponível para lutar, mas toda a gente fazia questão de manter a aparência. É uma guerra de papelada, de protocolos e de orgulho ferido. A humanidade consegue ser isto: declarar guerra com a maior solenidade do mundo e depois esquecer-se de elevar a sério. No fundo, há batalhas que são vencidas pela inércia e outras em que o maior adversário é a burocracia. O carteiro com pena longa demais. Há crimes que dão origem a punições normais. E depois há casos em que a resposta da justiça parece vir de outro planeta. Um carteiro foi condenado de forma tão exagerada por mexer no correio que o episódio acabou por ganhar fama precisamente pela desproporção. Não estamos a falar de uma bronca pequena. Estamos a falar de uma pena que, vista hoje, soa quase surreal. É uma daquelas situações em que o castigo acaba por chamar mais a atenção do que o próprio crime. E, sejamos honestos, isso só acontece quando a história entra numa zona muito estranha entre o rigor e o exagero. A parte cómica é que, em vez de servir de exemplo, o caso serve de prova de que a justiça humana nem sempre sabe medir bem a própria mão.
1: O Imperador das Almofadas Pirosas. Na Roma Antiga, o poder imperial podia ser sinónimo de grandeza ou de um gosto muito duvidoso. Houve imperadores conhecidos não apenas pelas decisões políticas, mas também pelo sentido de espetáculo, pelo exagero e pelas excentricidades em plena corte. Imagina um jantar oficial com nobres, guardas, pratos requintados e toda a etiqueta possível. Agora, imagina alguém a transformar isso num festival de constrangimento, com brincadeiras indecorosas e atitudes completamente fora do tom. A política já era um campo de luta. Estes episódios acrescentavam-lhe uma camada de puro caos. O mais engraçado é que, séculos depois, já ninguém recorda o menu. Recorda-se o embaraço. E, convenhamos, talvez seja esse o verdadeiro legado de certos governantes. Não o que construíram, mas o desconforto que deixaram nos salões.

Uma vez por semana, aqui nestas emissões do No Outro Lado do FM, também ao longo da semana em horário flutuante na tua rádio de eleição, acontecimentos da história sem qualquer tipo de relevância para as nossas vidas e que ninguém te quer contar, título curtinho, convenhamos, é assim, acontece então uma vez por semana aqui no Outro Lado do FM. Agora vamos de regresso à música.

Ainda muito antes da barba hipster existir oficialmente, já eles que andavam, Uncle Tupelo, que abriram o caminho ao Hot Country, rodaram no outro lado do FM com esta Chickamauga e também rodaram a abrir esta sequência curtinha de apenas duas, o ZUHF, rock português com quilometragem de estrada e alma de garagem para dar e vender, e tal como este programa, sempre em movimento desde 1988, o ZUHF já cá andavam há mais algum tempinho, já, sim senhora, já.

Ora bem, os primeiros a rodar nesta sequência no outro lado do FM, os Astree com Cantaloupe Flip Fantasia. Estes e o Astree pegaram no jazz mais velhote e deram-lhe um groove mais recente. Esta já é uma edição remasterizada, mas de qualquer maneira deu para terem uma ideia. Também rodaram os United Nation com Hour of Touch, os United Nation que reciclaram um original de John Hall and Derry Hall and John Oates, assim é que é, reciclaram para as pistas de dança. A prova de que tudo, quando vale a pena, pode sempre regressar. Finalmente, Zootopia com Love is the Answer. A Utopia é daqueles nomes que parecem saídos de uma loja de discos escondida num bico londrino. São assim uma banda meio underground, mas de qualquer maneira, olha, lançaram este Love is the Answer, que é perfeito para passar aqui no outro lado do FM. Foi assim mais uma horinha do No Outro Lado do FM, comigo Carlos Didier, de 88 para o mundo, ou desde 88 para o mundo. Estamos ligados em dezenas de rádios parceiras em vários fusos horários, mas sempre com a mesma frequência emocional. Passa pelo nosso site no outro lado fm.webnode.pt, dá um mergulhinho, um saltinho até ao nosso canal no YouTube, youtube.com/rmxpt, e prepara-te porque a segunda hora vem já aí carregada de surpresas, histórias de bastidores e alguns discos que se recusam a envelhecer. Até já, não mexas muito no rádio, deixa de estar, que nós regressamos já a seguir ao sinal horário e a seguir aos comerciais para as despedidas. Vamos, claro, novamente com os Ultravox.

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Ora, pois então, meus amigos, segunda e última hora do No Outro Lado FM. Começamos assim em modo mais étnico. Este No Outro Lado FM, como sempre, comigo, caro GDA, desde 1988, a juntar músicas, memórias e gente espalhada pelo planeta inteiro. Mas nós já vamos falar sobre isso daqui a pouco.

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O início desta segunda metade do No Outro Lado FM para hoje, assim um bocado mais sombrio, neste caso deste tema que acabamos de escutar, o vídeo até mesmo próprio é assim um bocado estranho. Falo dos Uncle com a participação de Tom York, Rabbit in Your Headlights, foi mais ou menos aquilo que, bom, está-se a ver. Ok, se chegar, vamos para a frente. No Outro Lado FM, em nootrolado.fm.webnode.pt podes saber tudo, é o nosso endereço oficial nas internets da vida. Por lá encontras playlists, estações parceiras e tudo, e tudo, e tudo, e tudo, e também um player a rodar 24 sobre 24 emissões antigas. Ainda tens o nosso canal no YouTube, youtube.com/rmxpt. Passa por lá, depois, olha, diz de tua justiça lá na caixinha dos comentários e essas coisas, e já agora aproveita, subscreve e aciona o sininho para seres o primeiro sempre que saberes que quando houver mais maluqueiras. Oh capa, oh capa, oh capa, oh capa, agora vamos dançar um bocadinho.

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no outro lado do FM, a rodar com estes Urban Cookie Collective de Key e também The Secret. Foi aquilo que escutámos, foi daquelas que rodaram por aí nos anos 90. Também dos anos 90 chegaram os eu não sei se é Usura ou se será USURI. Bom, seja como for, rodaram nesta edição do No Outro Lado do FM em duas passagens. Primeiro com Open Your Mind, depois também com Sweet na High Density Mix, ou seja, a versão mais esticadinha, não é? Ou não for esta no outro lado do FM. Quanto a Open Your Mind, foi um daqueles temas que, bom, à época e nos anos 90 invadiram as pistas e as rádios sem pedirem licença a ninguém, e pronto, é mais ou menos isso. Agora no outro lado do FM, vamos lá, porque vem aí, claro, não podia deixar de ser, mais uma vez, os Ultravox. A letra U também não dá grandes opções, não é?

A sequência que quase que se poderia chamar, se fosse comestível, seria um bombom. Assim é apenas música, fixem esta frase. Cats in the Cradle para os Ugly Kid Joe, mais um regresso à longa duração American Most Wanted. Também para o mesmo álbum Buzzy Bee, foi o que rodou. E depois abrimos com a versão alternativa para Him dos Ultravox. No outro lado do FM, estamos a entrar a passos largos na reta final e já dobramos a última esquina. Ali à frente já se vê a meta, mas entretanto ainda temos tempo para escutar mais uma e é assim um bocadinho mais dançável. Agora escutem só que maravilha!

É assim o projeto Ultranata, com este verdadeiro hino à liberdade. Free é mesmo a penúltima para o No Outro Lado do FM. É assim que vai chegando ao final mais uma emissão, precisamente do No Outro Lado do FM. Eu sou o Carlos Didier, desde 1988 para o mundo. Algumas décadas de música, já são quase quatro, praticamente quatro. Também muitas histórias, bom, alguns discos riscados, cassetes gastas e noites sem botão de shuffle. É assim o No Outro Lado do FM. Também é o No Outro Lado do FM na internet ou nas internets da vida, no www.nootrolado.fm.webnode.pt. Não sei porque é que o pessoal insiste em ter o www, basta nootrolado.fm.webnode.pt. Também no YouTube, youtube.com/rmxpt, é o nosso canal onde podes encontrar algumas remixes exclusivas e algumas outras palhaçadas. Resta dizer mais uma vez obrigado por teres estado desse lado nesta viagem esta que é difundida em dezenas de estações espalhadas pelo globo. Podes encontrá-las praticamente todas lá no site No Outro Lado do FM. Como eu já disse, passa pelo site e pelo YouTube, leva também o programa contigo e regressa na próxima semana, porque ainda há muitos discos para rodar. Na próxima semana será mesmo a letra V. No que toca à letra U, estamos despachados ou quase despachados. Até lá, olha, mantém o voo alto e o mau gosto longe das colunas. Lembra-te sempre que o mundo soa demasiado igual. Podes sempre escapar para um No Outro Lado do FM. Pela minha parte, Carlos Didier, vou ficando por aqui. Tchau, tchau, até para a semana, para as despedidas. USA for Africa, claro, letra U. Não podia faltar, We Are The World. Tchau, tchau.

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2: 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Gasóleo vai subir na próxima semana. Turma de Barcelos vence Prémio Nacional de Educação Financeira. Festival Vaudeville Rendezvous, alargado a Viena do Castelo. Dois militares da GNR de Esposende acusados de ficar com mais de 7 mil euros de multas. Juvenis do Santa Maria sagram-se campeões e sobem aos nacionais. O preço do gasóleo vai subir consideravelmente na próxima semana. Segundo o Automóvel Clube de Portugal, a partir de segunda-feira o gasóleo deverá ficar mais caro 4 cêntimos por litro. Já a gasolina deverá descer 1 cêntimo por litro. O preço cobrado ao consumidor varia conforme cada posto de abastecimento. A turma do 4B da Escola Básica António Fogaça, em Barcelos, conquistou o primeiro Prémio Nacional de Educação Financeira no Poupar Está ao Ganho. Segundo o Agrupamento de Escolas Gonçalo Nunes, este prémio simboliza um percurso de crescimento, superação e união. O Festival Internacional Vaudeville Rendezvous vai ser este ano alargado a Viena do Castelo. Festival de Circo Contemporâneo, que vai para a sua 12ª edição, realiza-se anualmente nas cidades de Barcelos, Braga, Guimarães e Famalicão. A Didascalia, companhia que organizou o evento, explica que esta expansão consolida uma rede cultural intermunicipal que permitirá apresentar os diferentes espetáculos nas 5 cidades. O programa do Vaudeville Rendezvous vai ser apresentado na terça-feira em Viena do Castelo. O Ministério Público acusou dois militares da GNR de Esposende de se apropriarem indevidamente de 7.440 euros referentes a multas por infrações rodoviárias que detectaram quando se encontravam ao serviço. Segundo a acusação, os arguídos, um homem e uma mulher, engendraram um plano, pelo menos em março de 2024, para ficarem com o dinheiro das multas. Abordavam os condutores que praticassem contraordenações e exigiam o pagamento imediato das coimas em numerário. Em vez de registarem as infrações no sistema oficial e entregarem os valores na sua totalidade na Secretaria do Posto, os militares ficavam com o dinheiro para proveito próprio. O Ministério Público pede como pena acessória que os militares sejam afastados de funções públicas. Os juvenis do Santa Maria sagraram-se na quinta-feira campeões da Divisão de Honra da Associação de Futebol de Braga e garantiram a subida ao Campeonato Nacional. A equipa de galegos conquistou o título e a subida histórica após vencer o Marinhas por 2-1. A última vez que uma equipa de juvenis tinha subido aos nacionais foi há 28 anos.
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0: acho que a gente faz parte de um grande teatro. Cada um tem o seu papelzinho e cada um tem o seu coringa gravado, guardado dentro da manguinha aqui para fazer a sua canastra na hora precisa. Então, na medida em que isso possa ser feito...
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Olá, bem-vindos. É o Top 10 Super Kizomba em mais uma edição, neste caso a número 555, a Capicua, no dia de hoje, que marca também a saída de Hugo Pina, justamente com o seu último lançamento hoje, de seu nome, que era número 8 e esteve 6 semanas na lista. Lista que viu na passada semana Agonia de Leila Zarina atingir o número 1. Não se afastem do vosso rádio, aumentem o volume. Vamos então à nova contagem.

Coldplay, Super Kizomba, a final de Beto Dias, o consagrado, a entrar para a 10ª posição nesta edição do Top 10. Super Kizomba, aliás, a única nova entrada, enquanto que no 9º lugar, a subir um posto, está Apesar dos Apesares, de Ivan Alexei, o único samba presente na lista. 8º lugar para a maior queda da semana, era número 4, já foi número 1. Pressão, de Selma Ribas, que é simultaneamente um dos temas mais antigos nesta tabela. Por falar em antiguidades, vamos agora recuperar o tema que segurava a liderança há exatamente um ano atrás. Amar Outra Vez, de Anselmo Ralph.

0: Europa é agora número 7, Te Amo, de Badocha, e no 6º lugar, também a subir uma posição, Bom Sinal, do cabo-verdiano Nelson Freitas. 5º posto, cai 2 posições, era número 3, Xavi, de Tosse Medo, com 9 semanas de permanência. É juntamente com Pressão, de Selma Ribas, o tema mais antigo na tabela.
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0: Número 1.

0: posição é agora número 4, única de Denis Graça. E no terceiro posto anterior, número 6, é sim a maior subida desta semana, Nesta Vida, de Sete Além. Segunda posição para Gajo Duro, de DJ Snobia, que assim segura a vice-liderança. Vamos agora ao Power Play de Ricky Boy, Por Ti, e depois vamos escutar o número 1 no Top 10 Super Kizomba.
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0: pela segunda semana consecutiva e fecha, obviamente, esta contagem Super Kizomba FM. Vamos trazer na nossa próxima edição, que será de pista de dança, a Kizomba e Samba Mix 13, no regresso do DJ Dan Ombok. Obrigado e que seja um super fim de semana. 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

0: 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Gasóleo vai subir na próxima semana. Turma de Barcelos vence Prémio Nacional de Educação Financeira. Festival Vaudeville Rendezvous, alargado a Viana do Castelo. Dois militares da GNR de Esposende acusados de ficar com mais de 7 mil euros de multas. Juvenis do Santa Maria sagram-se campeões e sobem aos nacionais. O preço do gasóleo vai subir consideravelmente na próxima semana. Segundo o Automóvel Clube de Portugal, a partir de segunda-feira o gasóleo deverá ficar mais caro 4 cêntimos por litro. Já a gasolina deverá descer 1 cêntimo por litro. O preço cobrado ao consumidor varia conforme cada posto de abastecimento. A turma do 4B da Escola Básica António Fogaça, em Barcelos, conquistou o primeiro Prémio Nacional de Educação Financeira no Poupar Está ao Ganho. Segundo o Agrupamento de Escolas Gonçalo Nunes, este prémio simboliza um percurso de crescimento, superação e união. O Festival Internacional Vaudeville Rendezvous vai ser, este ano, alargado a Viana do Castelo. Festival de circo contemporâneo que vai para a sua 12ª edição, realiza-se anualmente nas cidades de Barcelos, Braga, Guimarães e Famalicão. A Didascalia, companhia que organiza o evento, explica que esta expansão consolida uma rede cultural intermunicipal que permitirá apresentar os diferentes espetáculos nas 5 cidades. O programa do Vaudeville Rendezvous vai ser apresentado na terça-feira em Viana do Castelo. O Ministério Público acusou dois militares da GNR de Esposende de se apropriarem indevidamente de 7.440 euros referentes a multas por infrações rodoviárias que detectaram quando se encontravam ao serviço. Segundo a acusação, os arguídos, um homem e uma mulher, engendraram um plano, pelo menos em março de 2024, para ficarem com o dinheiro das multas. Abordavam os condutores que praticassem contraordenações e exigiam o pagamento imediato das coimas em numerário. Em vez de registarem as infrações no sistema oficial e entregarem os valores na sua totalidade na secretaria do posto, os militares ficavam com o dinheiro para proveito próprio. O Ministério Público pede como pena acessória que os militares sejam afastados de funções públicas. Os juvenis do Santa Maria sagraram-se na quinta-feira campeões da divisão de honra da Associação de Futebol de Braga e garantiram a subida ao Campeonato Nacional. A equipa de galegos conquistou o título e a subida histórica após vencer o Marinhas por 2-1. A última vez que uma equipa de juvenis tinha subido aos nacionais foi há 28 anos.
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0: 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Gasóleo vai subir na próxima semana. Turma de Barcelos vence Prémio Nacional de Educação Financeira. Festival Vaudeville Rendezvous, alargado a Viena do Castelo. Dois militares da GNR de Esposende acusados de ficar com mais de 7 mil euros de multas. Juvenis do Santa Maria sagram-se campeões e sobem aos nacionais. O preço do gasóleo vai subir consideravelmente na próxima semana. Segundo o Automóvel Clube de Portugal, a partir de segunda-feira o gasóleo deverá ficar mais caro 4 cêntimos por litro. Já a gasolina deverá descer 1 cêntimo por litro. O preço cobrado ao consumidor varia conforme cada posto de abastecimento. A turma do 4B da Escola Básica António Fogaça, em Barcelos, conquistou o primeiro Prémio Nacional de Educação Financeira no Poupar Está ao Ganho. Segundo o Agrupamento de Escolas Gonçalo Nunes, este prémio simboliza um percurso de crescimento, superação e união. O Festival Internacional Vaudeville Rendezvous vai ser este ano alargado a Viena do Castelo. Festival de circo contemporâneo que vai para a sua 12ª edição realiza-se anualmente nas cidades de Barcelos, Braga, Guimarães e Famalicão. A Didascalia, companhia que organiza o evento, explica que esta expansão consolida uma rede cultural intermunicipal que permitirá apresentar os diferentes espetáculos nas 5 cidades. O programa do Vaudeville Rendezvous vai ser apresentado na terça-feira em Viena do Castelo. O Ministério Público acusou 2.000 militares da GNR de Esposende de se apropriarem indevidamente de 7.440 euros referentes a multas por infrações rodoviárias que detectaram quando se encontravam ao serviço. Segundo a acusação, os arguídos, um homem e uma mulher, engendraram um plano, pelo menos em março de 2024, para ficarem com o dinheiro das multas. Abordavam os condutores que praticassem contraordenações e exigiam o pagamento imediato das coimas em numerário. Em vez de registarem as infrações no sistema oficial e entregarem os valores na sua totalidade na Secretaria do Posto, os militares ficavam com o dinheiro para proveito próprio. O Ministério Público pede como pena acessória que os militares sejam afastados de funções públicas. Os juvenis do Santa Maria sagraram-se na quinta-feira campeões da Divisão de Honra da Associação de Futebol de Braga e garantiram a subida ao Campeonato Nacional. A equipa de galegos conquistou o título e a subida histórica após vencer o Marinhas por 2-1. A última vez que uma equipa de juvenis tinha subido aos nacionais foi há 28 anos.
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0: O Marwan Mahoul escreveu: para escrever um poema que não seja político, devo escutar os pássaros. Mas para escutar os pássaros, é preciso que cesse o bombardeamento.
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